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2: Nove e três.
3: Boa noite para você que continua na sintonia. O Lua de Mel segue trazendo só música boa e aquele clima apaixonante que combina com sua noite.

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1: Não estranhe se cruzar com uma turma elegante e vestida à moda antiga pedalando por Belo Horizonte no próximo domingo, dia 17. É quando acontece mais uma edição do Tweed Ride BH, passeio de bicicleta que combina estilo, história e mobilidade urbana. Com concentração marcada para as 9 horas, o programa promete atrair ciclistas e entusiastas do movimento vintage. O ponto de encontro será a Casa Rosada Gasmig Minas, um casarão histórico à Rua da Bahia, 2425.

0: Não saia daí, porque ainda tem muita música apaixonada para tocar aqui no Lua de Mel até meia-noite.
1: 9:31.
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2: 9:34.
3: Já estamos de volta e agora vamos ouvir um grande sucesso internacional na voz de Adele Easy Homem.

Abraço carinhoso para você que está na sintonia do Lua de Mel. Agora vamos ouvir Coldplay, A Sky Full of Stars. Essa vai valendo para a galera no bairro São Vicente.

0: Sentimos Arias cantando Wen Yendif. Essa valeu para todos do bairro São Gabriel. Obrigada a cada um de vocês.
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2: 10 e 1.
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2: E 4.
0: Já estamos de volta com mais um bloco do Lua de Mel, cheio de boas canções para vocês. E para abrir esse bloco, vem aí Bird, Strange Birds.

0: Ouvimos Oasis Mendes This Way e agora iremos para um rápido intervalo. Continue na sintonia, voltamos já já.
1: 10 e 32.
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3: 10:34.
4: Muito obrigado pela sua companhia. O Lua de Mel continua no ar levando romantismo e muitas canções para vocês. Vem aí Bon Jovi, Bed of Roses.

0: Ouvimos aí Às Vezes Tu, Às Vezes Eu com Júlio Iglesias. E chegou a hora do nosso intervalo, continue aí ligadinhos que já já voltamos.
1: 11 e 3.
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1: 11 e 6.
0: Você está na sintonia certa, o Lua de Mel segue trazendo mais lindas músicas apaixonadas para vocês. Vem aí, Bruno Mars. When You Was Your Man.

Alô, ouvinte querido, obrigado pela sua companhia aqui no Lua de Mel. Agora prepara o coração porque agora vem aí Ed Sheeran, fotógrafo.

0: Curtimos Arias cantando When and If. Essa valeu para todos do bairro São Gabriel. Obrigada a cada um de vocês pela sintonia.
1: 11:33.
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3: 11:35.
2: Voltamos com mais um bloco do programa Loud Mel, trazendo as melhores canções românticas para embalar a sua noite.

0: Infelizmente nosso encontro vai ficando por aqui. Obrigado pelo carinho da sua audiência em mais uma noite especial no programa Lua de Mel. Que Deus abençoe sua noite e até amanhã. Boa noite.
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0: meia-noite e 7.
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1: Cinco e um.
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7: Bom dia, meu povo. Está começando o programa Trem Sertanejo, trazendo as mais bonitas modas de viola e o sertanejo raiz que toca fundo no coração. Sejam muito bem-vindos, porque aqui o dia começa com alegria e música boa. Vamos dar início com o Rancho de Bacuri com Luiz Mulato Mosaico.

0: Você está na sintonia do programa Trem Sertanejo, levando até você as melhores modas de viola e o sertanejo raiz que nunca sai de moda. Daqui a pouco tem mais música boa para animar sua manhã.
1: 5 e 31.
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0: Estamos de volta com o Trem Sertanejo e agora vamos ouvir mais um clássico que marcou gerações. Vem aí uma moda especial com o grande cantor e violeiro, trazendo emoção e tradição para sua manhã. Princesa do Meu Reinado, João Pinheiro e Cristiano.

0: E chegou a hora de dar aquela boa risada por aqui. Está começando agora a nossa piada do dia, para animar sua manhã.
1: Contar uma história para você, de um caboclo valentão.
2: Ah, daquele esquisito. Mais brabo que eu?
1: Nossa senhora, chegou na farmácia outro dia, já empurrando todo mundo, já falou, farmacêutico, me dá uma vaselina aí. O farmacêutico correu lá dentro, trouxe, ele olhou ela e falou, credo rapaz, que vaselina ruim, fedorenta, não é oleosa nem nada. Ele falou, não, tem uma ali mais melhor, mais cara. Falou, pode trazer. Trouxe, olhou, falou assim, essa é melhorzinha um pouco, mas você não tem alguma coisa que presta, não? Ele falou, tem uma importada da Inglaterra ali, mas é 120 o pote. Ele meteu a mão no balcão, tá te perguntando preço, não, rapaz?
2: Ixi.
1: Quero uma vaselina que presta.
2: Macho, hein?
1: Correu lá dentro, trouxe pra ele, olhou, falou, essa é boa. Pagou e foi saindo. Tinha um velhinho lá, falou assim, ô filho, esse cara é bicha, né?
2: Ué?
1: Falou, que é isso, vovô? O senhor tá doido? Isso é macho demais da coisa, você quer impressionar a namorada dele? Falou, não, meu filho, ninguém toma tanto cuidado com o traseiro dos outros assim, não.

0: Você está ouvindo melhor do Trem Sertanejo, o seu encontro com a verdadeira música sertaneja raiz. Daqui a pouco tem mais uma moda de viola para alegrar sua manhã e fazer o dia começar com o pé direito.
1: 5:59.
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11: Seis e seis.
0: De volta com o Trem Sertanejo e agora vamos ouvir uma música que é sucesso. Estrada da Vida Milionário e José Rico.

0: Olha só, chegou a hora de mais uma piada aqui no Trem Sertanejo.
1: Três caboclos morreu num acidente de carro, compadre.
2: Sim.
1: E lá no céu, fizeram a seguinte pergunta pra eles, né? Bom, vocês estão no caixão, sua família, seus amigos estão em volta chorando. O que vocês gostariam de ouvir que eles estivessem falando sobre vocês? Aí o primeiro falou, eu gostaria que eles falassem assim, morreu, era um grande médico, né? Um pai de família. E o segundo foi, eu queria que eles falassem, mas que homem maravilhoso foi esse. Um pai exemplar para os meus filhos. O terceiro falou assim, eu gostaria muito que eles olhassem fixamente para mim e falassem, ele está mexendo, vai viver de novo.

0: Continue sintonizados, porque daqui a pouquinho tem mais música boa para alegrar sua manhã.
1: 6:29.
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1: 6:34.
0: Estamos de volta com mais um bloco e agora é hora de ouvir mais um clássico da música sertaneja, Cabelo Loiro, Mato Grosso e Matias.

0: Vamos agora curtir a nossa última piada do dia.
1: Dois caboclos num balão, vai andando, andando, andando.
2: Compadre, peraí, compadre, não é voando,
1: ah,
2: não.
1: É voando. Aí quando é feito, deu um rasante, eles perderam.
3: Ah.
1: Aí deu uma baixada, um rasante, beirando uma praia, assim, gritou lá de cima, passando um cara.
3: Ah.
1: Amigo, onde é que nós estamos? Ah. Ele falou, vocês estão num balão.

Na sexta.

0: E a gente vai ficando por aqui. Obrigado pela preferência de sintonia. Amanhã estaremos de volta a partir das 5 da matina. Espero por vocês. Na sequência, vocês vão curtir o Manhã Melhor. Tchau e até a próxima.
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1: Sete e oito.

0: As três sombras. Na estrada deserta, em uma noite fria, deslizavam tristes três sombras encapuzadas. Seguiam quase mudas, mas de quando em quando, entreolhavam-se inquietas e murmuravam expressões sem nexo. Numa curva inesperada, pararam e se apresentaram. A primeira, mais alta e negra, aproximou-se e, gargalhando, esclareceu. Eu sou a ira. Faço-me de caminho mais curto para a morte. Vivem comigo o desespero e a tragédia. O ódio me segue os passos e calço-me com as sandálias da revolta. Acompanho o homem desde que o mundo é mundo e pretendo viver com ele eternamente. Com um simples apelo, sou recebida com prazer em toda parte. Sou feliz assim e gosto de atrair todo mundo a mim. A segunda sombra falou então: eu me chamo Medo. Sou a porta larga que conduz à loucura. Tenho grande força. E olhando para a ira, falou com arrogância: você é facilmente vencida por alguns minutos de meditação, de prece, de perdão. E suas companheiras morrem assim que a humildade se apresente. Mas eu sou invencível. Escondo-me na luz e nas trevas, entre sábios e ignorantes, grandes e pequenos, ricos e pobres. Moro em todo lugar. Como rei, cerco-me de bajuladores fiéis. A dúvida, o receio, a desconfiança, o pavor. Faz-se breve intervalo e as duas megeras se olharam. Fitando a terceira companheira, perguntaram: quem és tu, filha da tristeza? E qual é teu nome? Bem, eu até nem sei ao certo. Uns me chamam de infortúnio, outros de felicidade e muitos de desgraça. Sempre vivi errante, perseguida e odiada. Jamais pude sorrir. E fechando os olhos, como quem se recorda de algo, falou com grande emoção: um dia, numa estrada, encontrei alguém que sorriu para mim. Era um moço alto e belo. Tinha olhos mansos e meiga voz. Embora seu rosto refletisse tristeza imensa, fitou-me comovido e, mudo, passou. Notei que muitos o seguiam, chamando de mestre. Tempos depois, eu o encontrei novamente. Era noite e ele orava num lugar sombrio chamado Horto das Oliveiras. Ele me reconheceu. Seu rosto suado cobriu-se com um ligeiro sorriso e disse: não desfaleças, irmã, segue sua trilha. Daquele momento em diante, não o deixei mais. Acompanhei-o, atacado às cordas, suportando os golpes do chicote, dilacerando-lhe as carnes, a fúria dos perseguidores, a solidão, o abandono. Na cruz, cercado pela multidão, encolerizada, fitou-me, quase sem forças, e murmurou só para mim: avança, missionário. Longa, difícil e bela é tua tarefa. Não mais seguirás a ira e o medo. Serás minha mensageira ao mundo desatento. Caminharás só e incompreendida, ensinando em silêncio. De quando em quando terás a companhia das lágrimas e da saudade, mas em teu caminho deixarás esperança e paz. Vai, dor, irmã. Em meu nome, ergue as minhas ovelhas. Fala-lhes da paciência, da resignação, da coragem e bom ânimo. Depois de rápida pausa, conclui a terceira sombra: sou a dor. Acompanhei aquele moço de olhos mansos e meiga voz até os últimos minutos de sua breve existência entre os homens. É em nome dele que busco suas ovelhas e as conduzo ao seu aprisco. Houve profundo silêncio. O vento soprou mais forte. Despedindo-se, as três sombras seguiram, cada uma por caminho diferente.
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0: Carta de Amor, valendo pra vocês na rua Hermínio Nogueira. Zezé de Camargo e Luciano também cantou. Cada volta é um recomeço, que valeu pra vocês em Barreirinha. Agora vamos faturar.
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0: Agora são 7h31.
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0: Já de volta, meus amores, 7h38, de volta. Agora tem moda de viola no seu rádio. Sucesso com Inesita Barroso.

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0: Renato, cantou na sua 104,9.
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0: Quatro pessoas são presas por desmanche clandestino no norte de Minas. A polícia prendeu em flagrante quatro pessoas suspeitas de envolvimento no mercado clandestino de veículos nesta quinta-feira, ontem, dia 14 de maio, no norte de Minas. A operação... A operação foi coordenada pela Delegacia de Polícia Civil em Taiobeiras, com apoio da Polícia Militar e participação de policiais civis da Delegacia Especializada de Atendimento à Mulher em Taiobeiras e em Rio Pardo de Minas. A ação, intitulada Desmanche, investigou a atuação de um grupo criminoso que fazia desmontagem regular de veículos, circulação de peças sem origem comprovada, clonagem, adulterações de sinais, identificadores e fraudes relacionadas à locação de automóveis. Um dos investigados foi preso em flagrante por posse ilegal de munição e uso restrito. Em outro endereço, o homem também foi preso por receptação qualificada depois da apreensão de diversas peças automotivas sem identificação e sem comprovante de origem. Na zona rural de Rio Pardo de Minas, uma arma de fogo artesanal do tipo polveira foi apreendida durante o cumprimento de um mandado judicial. Outro investigado acabou preso por posse irregular de arma de fogo. Uma mulher também foi presa em flagrante em um estabelecimento comercial depois da apreensão de mercadorias estrangeiras sem notas fiscais e sem documentação regular de importação. A Polícia Civil vai prosseguir com as investigações para identificar a origem dos materiais apreendidos e apurar eventuais vínculos dos suspeitos com furtos, roubos, clonagem e desmanche de veículos registrados na região. 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

0: Bobo, Leandro e Leonardo no seu rádio com sucesso do seu segundo bloco de Manhã Melhor.
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0: Agora são 7h59.
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12: 8 horas e 4 minutos. Manhã Melhor de volta, não vai perder a hora. Sucesso para vocês agora com Leandro e Leonardo cantando Não Olhe Assim. Falando para vocês no São Rafael.

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2: Agora nosso horóscopo do dia, atenção você de Áries, nascido entre os dias 21 do 3 ao dia 19 do 4, a lua em seu signo traz iniciativa, mas cuidado para não sustentar acordos que não fazem mais sentido. Touro, do dia 20 do 4 ao dia 20 do 5, é um dia de alerta. Evite decisões precipitadas no trabalho e riscos financeiros. O corpo seu pede repouso, Touro. Gêmeos, do dia 21 do 5 ao dia 20 do 6. Foco interno e reflexão. É um bom dia para organizar ideia antes de agir. E você de Câncer, do dia 21 do 6 ao dia 22 do 7, reavalie suas relações e amizades. O dia exige equilíbrio emocional para evitar tensões. Daqui a pouco de volta com o nosso segundo bloco de horóscopo do dia, 8 horas e 13 minutos.

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2: Agora, nosso segundo bloco de horóscopo do dia, voltamos com vocês do signo de Leão, nascido entre os dias 23 do 7 ao dia 22 do 8. É o momento de ficar na carreira com estratégia e sem impulsividade. Você de Virgem, do dia 23 do 8 ao dia 22 do 9, é um dia propício para estudos e organização financeira. É um dia de sorte junto com Capricórnio. Você de Libra, do dia 23 do 9 ao dia 22 do 10, necessidade de desapego e transformação. Enfrente questões internas com maturidade, Libra. Você de Escorpião, do dia 23 do 10 ao dia 21 do 11, foco nos relacionamentos. Busque segurança emocional de forma tranquila. Daqui a pouco de volta para finalizarmos. Agora, Pablo, canta pra gente, Homem Não Chora. Música.

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1: Mais um bloco do nosso horóscopo, agora para finalizarmos. Você, dia escorpião, do dia 23 do 10 ao dia 21 do 11. Foco nos relacionamentos e busque segurança emocional de forma tranquila. Sagitário, do dia 22 do 11 ao dia 21 do 12. É um dia produtivo e com sorte, viu, Sagitário? A organização traz resultados positivos no trabalho. Você de Capricórnio, do dia 22 do 12 ao dia 19 do 1, tendência de sorte e estabilidade. Também é um bom momento para finanças. E você de Aquário, do dia 20 do 1 ao dia 18 do 2, atenção às emoções familiares e à necessidade de renovação interna. Peixes, 19 do 2 ao dia 20 do 3, é um bom dia para focar na comunicação clara e evitar mal-entendidos, mantendo o equilíbrio. Na segunda, estaremos de volta com mais horóscopo. Zezé de Camargo agora, com sucesso, meu coração mandou.

0: Léo com o sucesso Deus e Eu no Sertão, último sucesso deste bloco.
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0: De volta ao 8h38, esse é o seu Manhã Melhor, a sua 104,9. Agora vamos de sertanejo universitário, Mano Walter cantando. É, eu quero é correr boi, sucesso valendo pra Dil, pra Cida também, lá no rancho.
14: É seu.

0: no seu rádio, sucesso valendo pra vocês em Pau d'Olho.
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0: Agora são 9h01.
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0: Agora são 9 horas e 7 minutos. Vamos para o nosso Canta Norte de Minas.
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0: Cowboy e estradeiro cantando, o show vai começar, literalmente.

De Paulo e Paulino, com sucesso Onde Anda Você, valendo para vocês no comercial Campo Grande. Agora tem André Andrade cantando Cama Fria, sucesso valendo para Geraldo Batista.

0: Milionário em José Rico, com sucesso Estrada da Vida, nosso último sucesso. Que valeu pra Zé Bento.
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0: Agora são 9h33.
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0: De volta 9h38. Agora tem Henrique Renner com sucesso. É 10, é 100, é 1.000.

Eduardo Costa com sucesso, eu aposto, sucesso valendo pra Ninga. Acompanhando a nossa programação, Gina agora valendo pra vocês na rua Raimundo de Castro.

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0: Ouvimos Fátima Leão com sucesso gostoso, sentimento, sucesso valendo para Márcia Silveira.
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0: 10:02 agora.
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0: 10:10, daqui a pouco nós quatro de aniversariantes do dia, viu? Agora tem sucesso com João Carreiro e Capataz cantando um sonho.
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Agora nosso quadro de aniversariantes, meus amigos. Paulo César Cardoso de Juramento, hoje aniversariando. Tem Flávio de Bocaiúva, Neiva Oliveira de Montes Claros, Rosiane Souza, também de Bocaiúva, Viviane Dias. Viviane Dias morando em Bocaiúva, mas ela é de Montes Claros. Tem Rayane Alves e Preto Silva, Preto de Itacambira. E Ray Alves daqui de Juramento. A todos um feliz aniversário, que seu dia seja repleto de alegria, rodeado pelas pessoas que você mais ama. A nossa equipe Niche deseja a você muita saúde, paz e um novo ciclo repleto de realizações. Tiago Prado agora cantando a felicidade valendo para os aniversariantes e também encerrando mais um bloco aqui pra gente. 10h26.

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1: Agora são exatamente 10 horas e 30 minutos.
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1: Volta, agora são 10 horas e 6 minutos. Daqui a pouco, nosso... Daqui a pouquinho teremos nosso De Bem com a Vida, viu? Fugiu da cabeça, misericórdia. Forrozinho agora com Guilherme Silva. Tá valendo pra Sueli na Fazenda Maquiné.

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0: Daniel, com sucesso difícil não falar de amor, valendo pra Dimazinho.
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0: Pessoal, nosso De Bem com a Vida de hoje é sobre a informação que está rolando nas redes sociais. Também está bastante alarmante, né? O povo fez alvoroço com essa notícia que borrifar perfume no pescoço ataca a tireoide. E é mentira, tá? Hoje a gente vai de informação. Borrifar perfume no pescoço não causa disfunção direta na tireoide e nem câncer. Sendo falso que a área específica de aplicação gere doenças glandulares. Só que, no entanto, a pele do pescoço é fina e sensível, podendo sofrer irritações, vermelhidão, dermatites de contato, alergia, essas coisas. A região é sensível ao borrifar perfume porque pode ocorrer dermatite de contato, coceira, ardência, vermelhidão, devido aos componentes químicos. Os especialistas afirmam que não há evidências científicas que sustentem a relação entre passar perfume na região do pescoço e doenças na tireoide. Perfumes fortes no pescoço podem causar tosse, rinite ou falta de ar, pois estão próximos do nariz, né? A sensibilidade ao sol, se você tem sensibilidade ao sol, você deve evitar passar perfume quando for se expor ao sol, pois a combinação pode causar manchas na pele. Se você tem pele sensível ou alergias, prefira passar o perfume na roupa ou em áreas menos sensíveis. Vale informar que todas as nossas informações não substituem um aconselhamento médico especializado, tá? Nosso De Bem com a Vida de hoje, 10h49. Agora tem Duduca e Dalvan com o sucesso Utopia, valendo para Salvo.

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2: Depois de grave acidente, homem sofre duas paradas cardíacas no norte de Minas. O SAMU foi acionado para atender vítimas de um grave acidente envolvendo duas motos na comunidade de Fernão Dias, zona rural de Brasília de Minas, no norte de Minas, nesta quinta-feira, ontem, dia 14 de maio. Dois homens ficaram gravemente feridos depois de uma batida frontal entre os veículos. Quando os socorristas chegaram ao local, um homem de 29 anos estava em parada cardiorrespiratória e recebia manobras de reanimação realizadas por pessoa da comunidade. A equipe médica do SAMU assumiu o atendimento, deu continuidade às manobras de ressuscitação cardiopulmonar e conseguiu reverter o quadro. Depois de ser estabilizado, o paciente foi encaminhado para o Hospital de Brasília de Minas. Ao chegar à unidade hospitalar, a vítima sofreu uma nova parada cardiorrespiratória, mas os socorristas conseguiram reverter novamente. Depois de estabilizado, o homem ficou sob os cuidados da equipe médica do hospital. O paciente apresentava traumatismo craniano grave. O SAMU também atendeu a outra vítima, um homem de 34 anos, que apresentava suspeita de fratura em uma das costelas e escoriações pelo corpo. Depois dos primeiros socorros no local, o paciente também foi encaminhado para o Hospital de Brasília de Minas. 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

0: sucesso foi Tudo Culpa do Amor. Você que vai curtir esse final de semana já para combinar com o seu sábado, viu? Nosso último sucesso do nosso Manhã Melhor. Priscila Senna com sucesso foi Tudo Culpa do Amor. Último sucesso do nosso Manhã Melhor. A todos vocês, muito obrigada pela sua preferência de sintonia. Segunda-feira estamos de volta. Um ótimo restinho de manhã de sexta, uma ótima sexta, um ótimo final de semana e até segunda, se Deus quiser.
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6: Onze e seis. Vem aí.

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2: Bom dia, NIRT, eu e você nesta sexta-feira. E para começar do melhor jeito, vamos com Racine Neto, ela que eu amo.

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2: Bruno Rosa, Lady Romário.
3: Cerveja de socorro, meu amigo. Essa é pra sofrer, viu?

Agora é o momento de parar, respirar e refletir um pouquinho. Vem aí o Pensa Nietzsche. Um homem, no limite de suas forças, atentou contra a própria vida com uma arma de fogo. Ouvindo o tiro, o vizinho entrou no apartamento e, ao lado do corpo, encontrou uma carta que dizia: "Não deu para suportar. Passei a noite toda como um louco pelas ruas. Fui a pé, não tinha condições de dirigir. Perdi meu emprego por injustiça feita contra mim. Nada mais consegui. Ontem telefonaram avisando que minha moradia no campo foi incendiada. Estava ameaçado de perder este apartamento por não ter pago as prestações. Só me restou um carro tão desgastado que nada vale. Afastei-me de todos os meus amigos com vergonha desta humilhante situação. E agora, chegando aqui, não encontrei ninguém, fui abandonado e levaram até minhas melhores roupas. Aquele que me encontrar, faça o que tem que ser feito. Perdão." O vizinho dirigiu-se ao telefone para chamar a polícia e viu que havia um recado na secretária eletrônica. Era a voz da mulher do morto. "Alô, sou eu, querido. Ligue para a firma. O engano foi reconhecido e você está sendo chamado de volta para a semana que vem. O dono do apartamento disse que tem uma boa proposta para não o perdermos. Estamos na nossa casinha de campo. A história do incêndio era trote. Isso merece uma festa. Não merece. Nossos amigos estão vindo para cá. Um beijo. Já coloquei suas melhores roupas no porta-malas do seu carro. Vem. No último minuto, reflita só mais um minuto. Por favor, nunca perca a esperança, por piores que sejam as circunstâncias. A promessa de Deus é: não temas, pois eu sou o seu Deus."

0: continua abaixo o som, Marília. Bora vamos, tomar mais
1: vamos,
0: um.
1: Vamos tomar mais um, né? Aê!
2: Ouvimos abaixo o som com Zé Neto e Cristiano. A gente faz uma pausa rapidinha. Mas já já estamos de volta com mais música e companhia pra você.
3: 11 e 32.
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3: 11 e 37.
2: E para continuar nesse clima, chegou a música perfeita para você. Agora você vai ouvir Colecionador de Porquês, do cantor Pisadinha do Vaqueiro. Bora curtir.

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2: É comigo assim.

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1: 5 pessoas foram detidas pela Polícia Militar suspeitas de envolvimento com o tráfico de drogas durante a operação realizada em Taiobeiras, no norte de Minas, na madrugada de hoje. A PM informou que a ação ocorreu depois que um rapaz, de 21 anos, fugiu durante a operação da Polícia Civil de Combate ao Tráfico de Drogas no bairro Newton Júnior. A Polícia Militar recebeu informações de que o suspeito, que já era conhecido no meio policial, estaria escondido em uma casa localizada no bairro Bom Jardim. Ainda conforme os policiais militares, a denúncia dizia também que o local teria movimento constante de pessoas ligadas ao tráfico e seria utilizado para armazenar entorpecentes e armas de fogo. As equipes iniciaram monitoramento na região indicada e perceberam uma intensa movimentação no imóvel, com grande fluxo de pessoas entrando e saindo no local. Ao perceber a aproximação policial, um jovem, de 22 anos, tentou fugir, mas foi alcançado pelos militares. No endereço, duas mulheres, de 18 e 21, também foram abordadas. A mais velha reagiu à operação e agrediu um PM com um soco na boca, sendo necessário o uso de técnicas de contenção e algemação. Em uma outra residência, em frente ao primeiro endereço alvo da denúncia, estavam dois homens, ambos de 21. A dupla foi flagrada destruindo celulares no momento da chegada das equipes, gerando a suspeita de uma tentativa de eliminação de possíveis provas. Segundo a Polícia Militar, durante a ação também foram apreendidas porções de maconha, além de materiais utilizados nas práticas criminosas. Todos os envolvidos foram presos e encaminhados à Delegacia de Plantão de Taiobeiras.

0: E essa segunda taça tem nome, é você, Ribeirão Preto.
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0: Daqui a pouquinho a gente faz aquele intervalo rápido. Mas antes você confere. Tairone com dieta forçada.
1: Olha isso, olha isso. Não tava meio sumidão das redes sociais.

0: meio-dia e um.
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0: Meio-dia e 7.
10: E seguindo aqui na nossa programação, agora é hora de tocar sucesso. Você vai ouvir Não É Segredo Pra Ela, com Amado Batista. Aumenta o som e vem curtir com a gente.

0: Agora, na Nirte, vamos ouvir um norte mineiro. Canta Norte de Minas.
1: E no Canta Norte de Minas hoje, temos ele, César Menotti e Fabiano cantando Linda, Linda.

0: Party!
1: Daqui a pouco a gente volta. Agora, Simone e Simaria com Amiga. Intervalo rapidinho. Já já tem mais música aqui no Nirtir, eu e você.

0: meio-dia e 37.
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0: Meio-dia e 41.
10: Tá preparados? Porque agora vem modão no ar. Vem aí Nando Moreno, submisso a você.

A eliminação para o Vitória na Copa do Brasil foi um duro golpe para o Flamengo e pegou a torcida de surpresa e na bronca. Mais do que a frustração esportiva, a queda em Salvador enfraquece um discurso que vinha sendo sustentado internamente pela diretoria. Horas antes da partida, o presidente Luiz Eduardo Batista, o BAP, projetava a conquista da Tríplice Coroa, Brasileirão, Libertadores e Copa do Brasil. Durante o São Paulo Innovation Week, em São Paulo, o mandatário rubro-negro reforçou a ambição de alcançar um feito inédito na era dos pontos corridos, conquistar simultaneamente as três principais competições da temporada. Ao comentar a permanência de Felipe Luiz no comando técnico, mesmo diante de especulações envolvendo Leonardo Jardim, BAP destacou que o planejamento vinha sendo executado da maneira considerada ideal pela diretoria. Segundo o presidente, a gestão física do elenco e o rodízio de jogadores nunca haviam sido tão bem conduzidos quanto agora, justamente para permitir ao Flamengo competir em alto nível em todas as frentes. O discurso, no entanto, perdeu força poucas horas depois, com a eliminação precoce para o Vitória, resultado que aumenta a pressão sobre o trabalho desenvolvido no futebol rubro-negro.

0: Eba! 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
1: Acabamos de ouvir Cerveja de Garrafa com Atitude 67. Agora é hora de um intervalo, mas já já a gente volta com muito mais sucessos aqui no Nirtir, eu e você.

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12: Uma e 11.
13: Segura essa porque vem hit no som agora. 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

0: hora do nosso intervalo. Continue na sintonia. Voltamos já já.
1: Uma e 29.
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1: Uma e 35.
0: E o som não para. Vem aí e não vou mais deixar você tão só com Raça Negra. Fica ligado porque essa é sucesso demais.

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1: O Corpo de Bombeiros publicou os editais de dois importantes concursos públicos voltados para a formação de soldados e oficiais da corporação. Ao todo, estão sendo ofertadas 342 vagas, distribuídas entre o curso de formação de soldados e o curso de formação de oficiais. Para o curso de formação de soldados, são 321 vagas destinadas à ampla concorrência. A remuneração inicial para o cargo de soldado de primeira classe é de R$ 5.332,60. A prova objetiva está marcada para o dia 26 de julho de 2026. Já o curso de formação de oficiais oferece 21 vagas, também para ampla concorrência. Os aprovados terão remuneração inicial de R$ 11.547,07, referente ao cargo de segundo-tenente. A aplicação da prova será no dia 19 de julho de 2026. As inscrições poderão ser realizadas entre os dias 18 de maio e 17 de junho de 2026, por meio do site da banca organizadora IDECA. Os candidatos devem ficar atentos aos requisitos previstos nos editais, além dos prazos e etapas do processo seletivo. Os concursos representam uma oportunidade para quem deseja ingressar na carreira militar e atuar em atividades de salvamento, prevenção e combate a incêndios em Minas.

0: E já a gente volta com aquele som que você adora.
1: Uma e 55.
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0: duas e quatro.
1: E atenção, porque agora vem aquela que tá estourada, tocando pra você, como num filme, na voz da Nádila.

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1: A você que está na sintonia, o nosso abraço cheio de carinho. Obrigado pela companhia de sempre. E agora, prepare o coração, porque tem Amado Batista chegando com mais um sucesso que marca histórias.

0: Milhas. Silvano Sales fechando este bloco. Bora para mais um intervalo.
1: 2:32.
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1: Duas e 38.
0: E voltando com tudo. O clima esquenta com Jorge e Matheus, trazendo sucesso. Se eu chorar, música boa é aqui mesmo. 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
1: Ouvimos Te Amo com Neto LX, e é isso, minha gente. Mais um programa encerrando por aqui. Obrigado por estar junto com a gente. Foi demais. Desejo um ótimo fim de tarde pra vocês. Até segunda-feira. Que vocês tenham um final de semana abençoado. Na sequência, vem aí o Tarde da Gente.
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5: Boa tarde, Juramento. Boa tarde, Brasil. Está no ar o programa mais animado da sua tarde, Tarde da Gente. Comigo, Aline Soares, trazendo aí o melhor da música e da informação do Norte de Minas no seu rádio. Um alô super especial para você que está na sua casa, no seu trabalho, vocês das cidades vizinhas. É um prazer ter a sua companhia. Hoje, dia 15 de maio, né? Sextou, bebê, o melhor dia da semana chegou. Dia de tomar aquela cervejinha gelada ouvindo Tarde da Gente, é claro. E amanhã tem festão aqui em Juramento, né? A festa aí tradicional dos Cavaleiros de Amazonas. O pessoal já tá todo vapor aqui no centro, viu? O palco já está montado. O pau vai quebrar amanhã, viu? E quem abre nas tardes da gente de hoje são eles, Mato Grosso e Matias, que estão aí com essa música estourada em todas as rádios do Brasil, cantando pra gente Igrejinha Azul.
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1: Certa vez, um viajante estava subindo uma montanha quando tropeçou e torceu o tornozelo. Ele ficou sentado à beira da estrada, esperando que alguém passasse para ajudá-lo. O tempo passou e começou a nevar. Ele estava desesperado, pois poderia morrer congelado se não saísse daquele lugar. Algum tempo depois, passou um homem. O viajante pediu ajuda, mas o homem disse que não ajudaria, pois se o ajudasse, os dois morreriam na nevasca. O viajante se conformou com seu destino e ficou esperando a morte. Então passou um outro homem. Este perguntou o que havia acontecido, colocou o viajante em suas costas e continuou subindo a montanha. A nevasca foi piorando, mas ele não parava de subir. De repente, ele tropeçou em algo e os dois caíram no chão. Para a surpresa de ambos, o homem que havia passado primeiro estava caído na estrada, congelado pelo frio. O bom homem colocou o viajante nas costas novamente e os dois continuaram subindo até chegaram à vila que havia no alto da montanha. Lá o bom homem levou o viajante até sua casa, deu-lhe comida e tratou de seus sentimentos. Dias depois, o viajante ficou curado e se despediu do bom homem. Muito obrigada, você salvou a minha vida. Nunca esquecerei a sua bondade. Eu também lhe agradeço, respondeu o bom homem. Ao carregá-lo nas costas para subir a montanha, tive que fazer um esforço extra, que aqueceu meu corpo e me impediu também de morrer congelado. Moral da história: sempre que ajudamos os outros, também somos ajudados de alguma maneira.
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2: Polícia Federal apura compra de votos e transporte ilegal de eleitores no norte de Minas. A Polícia Federal deflagrou na manhã desta sexta-feira, dia 15 de maio, a Operação Veredas Gerais com o objetivo de investigar possíveis crimes eleitorais praticados durante as eleições municipais de 2024 em Bonito de Minas, no norte de Minas Gerais. Foram cumpridos dois mandatos de busca e apreensão expedidos pelo Tribunal Regional Eleitoral de Minas Gerais. De acordo com a Polícia Federal, as investigações tiveram início depois de denúncias sobre supostas práticas de compra de votos e transporte irregular de eleitores envolvendo um agente político que atualmente ocupa, de forma interina, a chefia do Poder Executivo Municipal. De acordo com os elementos apurados, até o momento, o investigado teria prometido aí vantagens em troca de votos, incluindo aí a oferta de materiais de construção para 5 integrantes de uma mesma família, resididos aí na zona rural do município. 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

0: Do nosso Tarde da Gente, Eduardo Costa cantou pra gente Esquecer é Nosso Jeito e anteriormente Milionário José Rico, Duas Camisas. Bora faturar e daqui a pouquinho a gente volta. São exatamente 3h31.
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0: E já estamos de volta com mais um bloco do nosso Tarde da Gente. São exatamente 3h35. E lembrando que vocês podem participar aí através do nosso WhatsApp no 99671049. E o próximo sucesso vai valendo para minha amiga Sueli e para toda a galera lá na Fazenda Maquiné. Quem canta agora pra gente é Amado Batista cantando Estradas.

0: Boa tarde! 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
2: E chegando no nosso quadro Canta Norte de Minas, e quem canta agora pra gente é Sérgio Silva, natural lá de Brasília, de Minas. Sucesso vai valendo aí pra todos lá na oficina Matheus Notos. Ele canta agora pra gente Vivendo ou Existindo.
3: O nome dela é Vivendo ou Existindo, Goiás!

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2: Vamos conferir agora como anda o clima aqui no norte de Minas. Aqui no norte de Minas está fazendo 29 graus, a previsão de chuva no momento aí é de 10%, a umidade do ar 39% e vento 5 km por hora. O clima aqui no norte de Minas é nublado, a máxima aí é de 30 graus e a mínima de 19.

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0: Goiânia velha, viu?
1: Pois é, pessoal, o Leandro e Leonardo cantou pra gente Rumo à Goiânia, sucesso aí que valeu pro meu amigo Geraldão e pra todos os seus colegas de trabalho lá no hospital. E, pessoal, né, daqui a pouquinho a gente vai falar aí da notícia dos famosos e hoje com uma bomba, viu? Uma separação. Bora só faturar e daqui a pouquinho a gente volta. São exatamente 4:04.
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1: Já estamos de volta com mais um bloco do nosso Tarde da Gente. São exatamente 4h11, chegou a hora de saber de tudo o que acontece no mundo dos famosos, então bora soltar nossa vinheta.
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0: E bora lá para nossa primeira notícia de hoje. Chegou ao fim, viu, pessoal? Virgínia anuncia aí o fim do relacionamento com o Vini Júnior. A influenciadora, né, Virgínia Fonseca, anunciou aí o fim do relacionamento com o jogador Vinícius Júnior. Em um texto publicado nas redes sociais, Virgínia afirmou aí que viveu a relação de forma intensa e verdadeira, sem deixar de lado aí sua essência e seus princípios. No desabafo, ela destacou aí que sempre se entrega de verdade às experiências da vida e que durante o relacionamento aí se dedicou ao máximo, assim como fazem tudo o que se propõe. A influenciadora também ressaltou aí que aprendeu a não abrir mão aí do que considera inegociável e que prefere aí encerrar ciclos com maturidade e carinho quando algo não faz mais sentido. Virgínia afirmou ainda, né, que os dois decidiram aí seguir caminhos diferentes, mas que continua torcendo pela felicidade e pelo sucesso aí de Vinícius Júnior. Ao final da mensagem, pediu respeito, né, ao momento e disse esperar aí que essa seja uma página virada entre os dois. Vixe, gente, pois é, viu? A internet aí acordou com essa bomba hoje. A Virgínia anunciou nessa madrugada, né, o fim do relacionamento com o Vini Júnior, mas o que chamou a atenção, pessoal, foi que horas antes do término, né, a Virgínia estava no estádio, né, toda feliz lá, gritando o nome do Vini. Com certeza aconteceu alguma coisa, viu? O pessoal aí tão falando que acha que é traição, viu? Que o Vini traiu a Virgínia. Porque não é possível, estava todo mundo feliz lá em Madrid, do nada acontece isso. Pelo jeito aí, melou a Virgínia na Copa do Mundo, viu? A bichinha investiu pesado, comprou bolsa cara aí. Homem, eu vou falar que você não vale nada, só sabe aprontar, viu? Uma mulher linda daquela, né, gente? Meu Deus, como que pode? Então, bora ouvir agora Eduardo Costa cantando pra gente Separação e, na sequência, Amado Batista cantando Separação pra gente também.
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1: E bora lá para nossa última notícia de hoje. Grelo revela aí que cogita mudar o nome artístico. Grelo, cantor e compositor aí, né, por trás de sucessos interpretados por Gustavo Lima, Zé Neto Cristiano, Matheus e Cauã, Simone Mendes e Henrique Juliano, revelou que pode passar por uma grande mudança aí na carreira. Durante participação, né, do Jornal dos Famosos, dessa quarta-feira, o artista contou em primeira mão aí que pensa em abandonar o atual nome artístico. O intérprete afirmou aí que o apelido vem causando desconforto por conta das interpretações aí maliciosas feitas por parte do público. Segundo ele, a situação acaba atrapalhando até mesmo a serenidade do trabalho apresentado nos palcos. Pois é, pessoal, o cantor Grelo, né, revelou aí que pretende trocar o nome artístico, viu? Por conta aí que o nome acaba atrapalhando, né, na hora de fechar alguns contratos. Algumas pessoas interpretam também de forma maliciosa, né, o nome Grelo. Na minha opinião, não deveria mudar não, viu? Eu acho aí que foi esse nome aí que deu, né, um diferencial aí na carreira dele. E todo mundo, né, pessoal, já acostumou com esse nome. Agora, se mudar, fica muito estranho. Então, bora esperar aí, né, as cenas dos próximos capítulos pra ver se Grelo vai mudar o nome dele. Então, bora ouvir agora Grelo cantando pra gente Só Fé.
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2: O Grelo não precisa de muito, não. Só peço a Deus muita saúde e que ele continue aí nos abençoando pra que a gente consiga comprar o mel, o leitinho dos meninos e o modo da mulher. O resto é só fé.

0: Grelo cantou pra gente Só Fé, sucesso que encerra aí a nossa notícia dos famosos de hoje. Agora vamos falar com ele diretamente de Belo Horizonte. Boa tarde, Roberto Luiz.
1: Muito boa tarde para você também, Aline. Boa tarde para você, boa tarde para todos os amigos ouvintes do programa Tarde da Gente, da Rádio Nite FM. Tudo bem com você, Aline?
0: Tudo ótimo, Roberto. E com você, como é que está?
1: Eu também estou bem. Afinal de contas, chegou o dia mais esperado, mais aguardado da semana, que é a sexta-feira, né?
0: Pois é, sextou, viu, Roberto? O dia que eu mais gosto aí é sexta.
1: É, sextou pela terceira vez nesse mês de maio. E pela 20ª vez no ano.
0: Isso. E como é que está a temperatura por aí, Roberto?
1: Hoje, pela manhã, grande parte da tarde ficou parcialmente nublado. E agora, no finalzinho da tarde, está totalmente nublado. A temperatura mínima registrada de madrugada amanhecer foi de 17 graus. A máxima prevista para hoje, 26. Ficamos em grande parte da tarde com 27. Agora estamos com 26, com sensação de 26. O vento está a 3 km por hora e a umidade relativa do ar em 56%, viu, amigo?
0: Por aqui, Roberto, o tempo, né, nublou agora, nuvens aí escuras, até tá parecendo que vai chover, escureceu tudo por aqui. Está fazendo 28 graus, a previsão de chuva no momento é de 18%, a umidade do ar está 41% e vento 5 km por hora. Nossa máxima aí é de 29 e a mínima de 18.
1: Ontem aqui tinha aquela previsão de chuva, mas não choveu. E não há previsão de chuva nem para hoje, nem para o final de semana. Chuva aqui só para o meio da próxima semana. Está marcando aqui terça, quarta e quinta.
0: Por aqui também,
1: inclusive,
0: viu?
1: Inclusive a de quarta é muito, já hoje, né? A de quarta, dia 20, tem 78% de chance para 13,4 milímetros.
0: Por aqui está marcando sol aí a semana toda, viu, Roberto?
1: Pois é, aqui não, aqui está terça, quarta e quinta marcando chuva, principalmente para a quarta.
0: Bora ver se não vai mudar, né?
1: Vamos ver. Hoje já está 78%, acho pouco provável que mude.
0: Deve mudar mesmo.
1: Vamos então para o nosso fechamento dos trabalhos nessa semana, Ali?
0: Vamos lá, Roberto.
1: A quantidade de festas nas cidades do interior pode diminuir em Minas Gerais. O setor está em crise, segundo os produtores de eventos do estado. Eles alegam altos custos para promover shows e rodeios. Já as prefeituras têm enfrentado críticas pelo pagamento de cachês milionários a cantores e bandas com dinheiro dos cofres públicos. O assunto foi tema de audiência na Assembleia de Minas. A reportagem da Ana Paula Ciribelli. O parlamento tramita o projeto de lei 5.656 de 2026, de autoria dos deputados Antônio Carlos Arantes, do PL, e professor Cleiton, do PV, que pretende limitar o uso do dinheiro das prefeituras para custear os eventos. O texto prevê que os gastos não podem ultrapassar R$ 500 mil por apresentação, ou 1% da receita corrente líquida do município. Outra determinação é que no mínimo 5% do valor deve ser destinado à contratação de artistas mineiros, como explica o deputado professor Cleiton.
2: Dá voz aos artistas regionais, aos artistas da terra, aqueles que muitas vezes foram preteridos.
1: O deputado Antônio Carlos Arantes diz que a situação ainda é mais grave porque geralmente quem contrata os artistas são as pequenas cidades.
2: Há um município que tem dificuldade ainda mesmo de transporte de um paciente, falta medicamento numa farmácia popular, falta uma manutenção de estúdios. De repente faz uma festa de piano e gasta R$ 2 milhões. Daí vai um show mais de R$ 1 milhão.
1: Segundo o produtor de eventos João Wellington Esteves, que representa 173 profissionais do setor, nos últimos 3 anos o valor dos cachês disparou. A causa, segundo ele, foi a pandemia. Com a retomada dos eventos que estavam represados, a demanda aumentou e os preços subiram.
2: Empresas que geram emprego e que hoje vivem apertadas, por quê? Porque o artista leva o dinheiro tudo da festa e sobra pouco para as estruturas. Os nossos eventos ficaram nos valores exorbitantes. Perdeu a regra. Uma planilha que você tinha em 2023, hoje ela custa 4 vezes mais. Então, isso está acabando com o nosso negócio.
1: Tiago de Brito, também produtor de eventos, diz que hoje as empresas trabalham muitas vezes sem ter lucro.
2: Nós que vivemos em uma constante nossa montanha-russa do nosso segmento. Todo mundo está aqui, está sofrendo, né, com a falta de margem, né? Está todo mundo trabalhando no limite, muitos tendo que colocar dinheiro do bolso. Então eu vejo essa oportunidade, né, desse projeto de lei como uma ferramenta para poder equilibrar o nosso segmento. O projeto ainda precisa ser analisado pelas comissões e pelo plenário da Assembleia Legislativa do Estado de Minas Gerais, em Belo Horizonte, Roberto Luiz, desejando a você, Aline, e a todos os amigos ouvintes do programa Tarde da Gente, da Rádio NIT FM, uma excelente tarde e noite de sexta-feira e, desde já, um ótimo final de semana para todos. Um grande abraço e até segunda.
0: Muito obrigada, Roberto Luiz. Um ótimo final de semana para você também. Um abraço e até segunda-feira, se Deus quiser. Tchau, tchau.
2: Até lá. Tchau, tchau.
0: São exatamente 4h34.
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0: E já estamos de volta, são exatamente 4h40 e o próximo sucesso vai a pedido da minha amiga Lila. E ela gostaria de ouvir aí Guilherme Silva e oferece aí para Euslane, Ravi e Toinha lá na Rua da Cigana. Meus amigos, um abraço para todos vocês, viu? Então Guilherme Silva canta agora pra gente, Quero Você.

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1: Os dois times mineiros entram em campo nesse sábado pelo Campeonato Brasileiro. O Atlético terá um grande desafio aí diante do Mirassol, que vive grande fase na temporada e chega embalado aí por uma sequência invicta. As equipes se enfrentam nesse sábado, dia 16 de maio, às 18h30 da noite, na Arena MRV, em partida aí pela 16ª rodada do Campeonato Brasileiro. O Mirassol atravessa seu melhor momento no ano. A equipe paulista está a 5 partidas sem perder, com 4 vitórias e um empate no período, mostrando aí evolução e ganhando confiança para a sequência da temporada. No Campeonato Brasileiro, porém, o clube ainda tenta reagir na tabela. O Mirassol ocupa a 18ª colocação com 13 pontos e segue aí na zona de rebaixamento. No Cruzeiro, o técnico Arthur Jorge irá enfrentar aí seu conterrâneo Abel Ferreira como treinador pela 7ª vez na carreira. Também neste sábado, em jogo aí válido pela 16ª rodada do Campeonato Brasileiro. Na Arena Barueri, o comandante do Cruzeiro, né, defenderá aí uma invencibilidade nas 6 vezes que se enfrentaram. Arthur Jorge levou a melhor aí em 4 oportunidades e empatou 2 duelos. O duelo mais emblemático aí ocorreu em 2024 pela Libertadores. 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
2: E chegando no nosso quadro, Canta Norte de Minas. E quem canta agora pra gente é Sky Love, do Forró Natural lá de Varzelândia, cantando pra gente, Bate Uma Pra Mim.

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11: Sérgio Reis canta agora pra gente, O Menino da Porteira, são exatamente 5:07.

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2: Pessoal, chegando do nosso quadro Almanaque da NIRT, vamos saber aí tudo o que aconteceu na data de hoje. Hoje, dia 15 de maio, né, comemorado aí o Dia Internacional da Família e também o Dia do Assistente Social. Agora vamos conferir alguns fatos históricos que aconteceram na data de hoje. O metrô de Moscou é aberto ao público. Um grande incêndio destrói aí um grande acervo de cobras, aranhas, escorpiões, entre outros animais venenosos aí no laboratório de répteis do Instituto Butantan. François Hollande toma posse aí como novo presidente da França. Ana Bolena é considerada aí culpada de adultério, traição e inceto pelo parlamento inglês. Max se torna aí o mais jovem piloto a vencer uma prova de Fórmula 1. Pois é, pessoal, esse aí foi o nosso quadro Almanaque da NIRT de hoje.
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0: Lourenço e Lourival cantou pra gente Velha Porteira e anteriormente Gunny Roses. Bora faturar e daqui a pouquinho a gente volta. São exatamente 5:30.
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11: Já estamos de volta, pessoal, com o último bloco do nosso Tarde da Gente. São exatamente 5h35. E quem abre nosso último bloco de hoje é a Thaíde Alexandre, cantando pra gente Doces Palavras.

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0: de um suspeito já conhecido no meio policial por envolvimento em crimes como homicídio e tráfico de drogas. Também havia informações de que ele utilizava o veículo para realizar entregas de drogas. Ao notar a aproximação da viatura, o suspeito fugiu em alta velocidade, desrespeitando aí a ordem de parar e várias sinalizações de trânsito. Horas depois, as equipes localizaram novamente a motocicleta na Avenida Antônio Lafetar Rabelo. Dessa vez, ele tentou aí fugir a pé e, em determinado momento, sacou uma arma de fogo e apontou em direção aos policiais, o que levou aí ao sargento a efetuar um disparo que atingiu na perna direita. Ele foi desarmado aí e socorrido para a Santa Casa de Montes Claros. Com ele, os militares apreenderam um revólver com numeração raspada, carregado aí com 6 munições, além de R$ 275,00 em dinheiro. A moto utilizada na fuga foi apreendida e removida para um pátio credenciado. Essas e outras notícias você pode ver e rever em nosso site nit.com.br.
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dia, zona rural de Brasília de Minas, no norte de Minas, ontem, quinta-feira, dia 14 de maio. Essas são outras notícias, você pode ver em reprimir.

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10: Vendo com participação de Henrique e Juliano, canta agora pra gente. Eu não quero bebida, eu não quero balada. São exatamente 6h37.

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1: Pai, eu sei não, achei que ia ficar massa, mas ele acabou cagando em mim tudo.
2: Mirte. 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

5 pessoas foram detidas pela Polícia Militar suspeitas de envolvimento com o tráfico de drogas durante a operação realizada em Taiobeiras, no norte de Minas, na madrugada desta sexta-feira, dia 15 de maio. Essas e outras informações você vê e revê em nosso site nicht.com.br.

Polícia Federal deflagrou na manhã desta sexta-feira, dia 15 de maio, a Operação Veredas Gerais, com o objetivo de investigar possíveis crimes eleitorais praticados aí durante as eleições municipais de 2024 em Bonito de Minas, do norte de Minas. Essas e outras informações você pode ver e rever em nosso site nirt.com.br.

Um homem de 41 anos foi baleado durante uma perseguição policial nesta quinta-feira, dia 14 de maio, na avenida do bairro Santa Lúcia, em Montes Claros. Essas e outras notícias você pode ver e rever em nosso site, nirti.com.br.

Henrique e Juliano cantou pra gente, Volta por Baixo. Pois é, pessoal, nossa programação chegou ao fim. Um ótimo final de semana para todos vocês. Uma ótima festa também. Até segunda-feira, se Deus quiser. Tchau, tchau. Fui.

ano. Nesta sexta-feira, o presidente Lula e o ministro da Saúde, Alexandre Padilha, visitaram a unidade e anunciaram a construção do novo Centro de Pesquisa Clínica e Cirurgia Robótica do Hospital e do Instituto de Treinamento em Cirurgias Minimamente Invasivas, o Ministério.

0: para o Hospital de Amor. O vice-presidente, Geraldo Alckmin, falou sobre a importância da instituição.
1: A gente vê no Brasil inteiro o Hospital do Amor, fazendo prevenção, diagnóstico, tratamento e pesquisa, treinamento de robótica, você poder atender à distância, telecirurgia.
0: Também foram anunciadas medidas para fortalecer o tratamento contra o câncer. O investimento total é de 2 bilhões e 200 milhões de reais. Recursos que serão empregados em novas tecnologias, equipamentos e medicamentos. De acordo com o ministro da Saúde, Alexandre Padilha, a medida beneficia 112 mil pacientes no tratamento de 18 tipos de câncer, como mama, pulmão, leucemia, ovário e estômago.
2: 23 novos medicamentos que o povo não tinha acesso pelo SUS. Tem medicamento que custa 25 mil por mês. Agora é de graça, pelo SUS, como direito às pessoas.
0: Também foi garantido o financiamento para a cirurgia de reconstrução mamária na rede pública, o que amplia o custeio do setor com um investimento estimado em mais de 27 milhões de reais por ano. Além disso, foi implantada uma tabela específica para o financiamento da cirurgia robótica oncológica na rede pública. O presidente Lula destacou que os investimentos elevam a qualidade dos serviços públicos de saúde.
3: O SUS está provando que aquilo que é público, quando é feito com respeito, quando é feito com dignidade e quando é feito com justiça, aquilo que é público é muito melhor. É garantir que todo mundo, sem distinção, tem que ser tratado com dignidade e com respeito em qualquer lugar desse país.
0: No evento também foi anunciada a compra de 80 novos aceleradores lineares para ampliar em 25% a oferta de radioterapia em um ano e a entrega de veículos para o transporte de pacientes por meio do programa Agora Tem Especialistas Caminhos da Saúde. São 15 veículos do programa, além de 22 ambulâncias do SAMU e uma unidade móvel odontológica. De Barretos, em São Paulo, Luciana Colares de Holanda.
4: E uma esperança para pacientes que enfrentam a batalha contra o câncer.
5: O governo do Brasil investe também em tecnologia para a produção de medicamentos para a rede pública de saúde.
4: A medida vai ampliar o acesso e proporcionar mais sobrevida aos pacientes.
6: A descoberta de um câncer avançado mudou completamente a vida da comerciante Tereza Ferreira. O diagnóstico de câncer de pulmão veio em 2018, acompanhado de medo e incertezas. Depois da quimioterapia, surgiu uma nova alternativa, a imunoterapia com um medicamento moderno, capaz de estimular o próprio organismo a combater a doença.
7: Eu fiz um ciclo de quimioterapia, deu muito resultado, e aí fiquei só com a imunoterapia. E aí foi dando certo, e com isso já ganhei 7 anos, né?
6: O tratamento teve uma resposta satisfatória. Hoje, Tereza está sem evidências do tumor e leva uma vida normal. A experiência mostra o impacto da imunoterapia, considerada uma das estratégias mais avançadas no combate ao câncer. Conhecido comercialmente como Keytruda, o medicamento age de forma diferente da quimioterapia tradicional. Em vez de atacar diretamente o tumor, ele estimula o sistema imunológico do paciente a reconhecer e combater as células cancerígenas. Isso pode aumentar a eficácia do tratamento e, em alguns casos, reduzir efeitos colaterais, como explica Clarice Baldotto, presidente da Sociedade Brasileira de Oncologia Clínica.
8: Ele mudou a história da oncologia, eu diria assim, essa classe de medicamentos, principalmente para alguns tumores, como o melanoma, que é um tumor de pele bem agressivo, que a gente tinha pouco tratamento, câncer de pulmão, e mais recentemente para vários outros tipos de tumores, como câncer de mama, câncer de esôfago, câncer de cabeça e pescoço. Então, hoje, muitos tipos de tumores, o paciente se beneficia em utilizar essa classe de medicamentos isolada ou, às vezes, até combinada com outros tratamentos, como a própria quimioterapia.
6: Agora, essa tecnologia de ponta pode chegar a mais pacientes da rede pública. O governo do Brasil firmou uma parceria para a produção 100% nacional do medicamento, indicado para até 18 tipos de câncer. O acordo prevê a transferência de tecnologia para o Instituto Butantan, que passará a produzir o medicamento no país para distribuição pelo Sistema Único de Saúde. Um avanço para o tratamento universal, de

0: e Fernanda Denigli, secretária de Ciência, Tecnologia e Inovação do Ministério da Saúde.
1: A expectativa é que haja uma transferência de tecnologia da empresa detentora da tecnologia para o Instituto Butantan, e neste tempo o Instituto Butantan vai começar a aprender a fazer essa molécula e começando a produzir no Brasil.
0: Na rede privada, o custo do Keytruda pode chegar a cerca de R$ 27 mil por dose, o que limita o acesso. Com a produção nacional e a oferta pelo SUS, a expectativa é ampliar o tratamento e baratear o custo. Para pacientes como Tereza Ferreira, a chegada desse tratamento à rede pública representa mais do que inovação. É a possibilidade de ampliar o acesso a uma terapia que pode prolongar a vida e trazer esperança para quem enfrenta a batalha contra o câncer.
2: E acho maravilhoso todo mundo poder ter acesso a isso.
0: Hoje, a terapia já é usada no SUS para casos de melanoma, mas a expectativa é ampliar o acesso para outros tipos da doença. A ampliação depende da avaliação técnica da Comissão Nacional de Incorporação de Tecnologias no SUS, que já está em análise. Reportagem Pablo Mundim.
3: Quem está em débito com o FIES tem uma grande chance de sair do vermelho.
4: Até o fim do mês, o programa Desenrola FIES oferece descontos de até 99% nas dívidas.
3: E nos primeiros dias de adesão, muitos estudantes já aproveitaram as condições e foram negociados mais de R$ 1 bilhão em 24 horas.
5: Mais de 22 mil beneficiários do Fundo de Financiamento Estudantil já negociaram as dívidas nesta nova etapa do Desenrola FIES. Apenas nas primeiras 24 horas, foram mais de R$ 1 bilhão e 300 milhões negociados. A adesão começou na última quarta-feira. Mais de 1 milhão de alunos podem ser beneficiados com os descontos. O ministro da Educação, Leonardo Barchini, explica como participar.
6: E quem pode participar? Estudantes com contratos firmados até 2017 e que estavam em fase de pagamento em 4 de maio deste ano. A negociação pode ser feita até 31 de dezembro deste ano. Para fazer essa renegociação, você tem que entrar no site ou no aplicativo do seu banco, quer na Caixa Econômica Federal ou no Banco do Brasil. É uma nova oportunidade para você renegociar o seu débito, alívio no seu bolso, alívio no bolso dos brasileiros.
5: O FIES é uma das principais políticas públicas de acesso ao ensino superior privado no Brasil. O programa oferece financiamento para cursar graduação em instituições avaliadas positivamente pelo MEC. O Desenrola FIES visa ajudar milhares de estudantes a reorganizarem a vida financeira e seguirem com os projetos acadêmicos e profissionais. As condições variam conforme o perfil do estudante e o tempo de atraso no pagamento. Para quem está em dia ou com atraso de até 90 dias, a opção é quitar integralmente o financiamento, com 12% de desconto. Quem tem débitos vencidos há mais de 90 dias pode quitar o financiamento com desconto total nos encargos e redução de 12% no valor principal. Também tem a opção de parcelar tudo em 150 vezes, sem juros nem multas. Mas os descontos são maiores para quem está inadimplente há mais de 360 dias. O abatimento pode chegar a 99% no caso de quem participa do Cadastro Único para programas sociais do governo federal. Para renegociar, basta acessar o aplicativo do banco em que o contrato foi firmado, clicar na aba Renegociação do FIES e seguir os passos. Reportagem Graziela Mendonça.
4: E a partir de segunda-feira, 25 de maio, os trabalhadores vão poder consultar o saldo do FGTS disponível para uso no novo Desenrola.
3: A iniciativa permite utilizar até 20% do saldo do Fundo de Garantia ou até R$ 1.000, o que for maior, para renegociar dívidas em atraso.
4: Depois da consulta, as instituições financeiras vão ter até 30 dias para formalizar os contratos e registrar as informações junto à Caixa Econômica Federal.
3: Após a validação, o valor será transferido diretamente para o banco responsável pela renegociação.
4: Interesse num assunto, habilidades, notas, tudo isso pode influenciar na hora de decidir qual curso fazer no ensino superior.
3: Mas é preciso ficar atento também na escolha da instituição de ensino. Antes de se matricular, confira se a faculdade está regularizada.
7: Medicina, Direito, Engenharias, a lista de cursos superiores é grande e a responsabilidade na hora de escolher também. É preciso ficar atento sobre onde vai estudar. A instituição de ensino superior escolhida tem que ser reconhecida pelo Ministério da Educação. Caso contrário, o diploma não terá validade no mercado de trabalho. Além disso, é importante saber a nota do curso, que é dada pelo MEC. A pasta realiza ciclos de avaliações contínuos e examina quesitos como o desempenho dos estudantes, infraestrutura da instituição e formação dos professores. Cursos com notas baixas podem sofrer punições, reduzir turmas ou até fechar, caso continuem sendo mal avaliados. Saber a modalidade, se presencial ou não, também é necessário. Todas essas informações são públicas e devem estar nos sites das instituições de ensino. Os estudantes também podem realizar a consulta pelo EMEC. O sistema reúne informações sobre todas as graduações oficiais do país. Em caso de dúvidas ou problemas, procure a ouvidoria da faculdade ou a plataforma fala.br. Márcia Fernandes para a Voz do Brasil.
4: Garantir o cuidado das crianças para que as mães possam trabalhar e estudar.
3: Esse é o foco das cuidotecas, espaços públicos e gratuitos que oferecem lazer, alimentação e proteção para crianças de 3 a 12 anos, principalmente no período noturno.
4: O programa é uma alternativa segura para os horários em que as creches tradicionais já estão fechadas.
3: Até 2028 serão instaladas mais de 295 cuidotecas no país.
4: O Ministério do Desenvolvimento e Assistência Social, Família e Combate à Fome anunciou que até 2028, 295 cuidotecas vão ser implementadas em todo o território nacional, em 25 estados e o Distrito Federal, com presença em 204 municípios. As cuidotecas são espaços noturnos que recebem crianças com ou sem deficiência de 3 a 12 anos para que seus responsáveis, na maioria mulheres, possam trabalhar, estudar ou se qualificar profissionalmente. Ao todo, já foram implementadas 101 cuidotecas temporárias ou permanentes. O ministro Wellington Dias, do Desenvolvimento e Assistência Social, Família e Combate à Fome, destacou o papel deste novo instrumento social na vida dos cidadãos.
8: As cuidotecas nas universidades, nos institutos federais, no âmbito acadêmico, ela também, nos municípios e instância de participação social, representam uma inovação nas políticas públicas brasileiras. Elas criam condições reais para que muitas mulheres permaneçam e avancem sua trajetória escolar, acadêmica e profissional.
4: Maria Lúcia Tavares, professora no Instituto Federal de Minas Gerais, em Belo Horizonte, enalteceu as cuidotecas como espaços que têm auxiliado suas alunas a continuarem os estudos.
9: E o que a gente tem percebido é que essa política é super importante, não só como acesso, mas como também permanência. O fato da gente dizer que a gente vai ter um recurso como esse, ele é mobilizador para que as mulheres se inscrevam nos programas, né? Eu, como mãe, digo isso, que assim, é muito difícil para a gente estar em determinados lugares que não tem recurso para atender as nossas filhas, né?
4: A Secretária Nacional de Cuidados e Família do MDS, Laís Abramo, apresentou dados que evidenciam a relevância de cuidotecas na busca pelo desenvolvimento acadêmico e profissional de adultos, sem deixar de lado o cuidado com as crianças.
10: Hoje, entre os jovens que não concluíram o ensino médio, 9,5% pararam de estudar ou nunca estudaram pela necessidade de cuidar da casa, dos filhos, filhas ou outros parentes. Essa também é a principal razão pela qual 34% das mulheres que estão fora do mercado de trabalho não conseguem nem sair para procurar um emprego ou nem poderiam aceitar um emprego caso lhes fosse oferecido, é pela mesma razão. Essa proporção é maior para as mulheres negras, 37,6%, em comparação com as brancas, 29,3%.
4: Ao todo, já foram implementadas 101 cuidotecas temporárias ou permanentes. Reportagem Érica Brás. Empresas brasileiras exportadoras afetadas pela instabilidade internacional podem contar com o apoio do Plano Brasil Soberano.
3: São 21 bilhões de reais, sendo 15 bilhões do governo do Brasil e outros 6 bilhões do BNDES, o Banco Nacional de Desenvolvimento Econômico e Social.
11: O BNDES, Banco Nacional de Desenvolvimento Econômico e Social, abriu nesta sexta-feira o protocolo para que o setor produtivo do país possa solicitar crédito dentro do Plano Brasil Soberano. O objetivo da nova etapa do plano é apoiar empresas brasileiras de setores relevantes para a balança comercial nacional. O Brasil Soberano também visa apoiar as empresas exportadoras e seus fornecedores afetados pela instabilidade internacional, seja por causa dos conflitos no Oriente Médio, seja por causa das medidas tarifárias impostas pelo governo dos Estados Unidos. Tem direito ao crédito empresas dos setores de siderurgia, fertilizantes, móveis, automotivo, têxtil, farmacêutico, equipamentos eletrônicos, informática e minerais críticos, entre outros. Ao todo, estão disponíveis 21 bilhões de reais, sendo 15 bilhões do Fundo de Garantia à Exportação e mais 6 bilhões em recursos do BNDES, como explica o diretor de Desenvolvimento Produtivo, Inovação e Comércio Exterior do Banco, José Luiz Gordon.
12: O programa tem um foco muito estratégico de impulsionar os investimentos no Brasil, ajudar as empresas a ganharem novos mercados de exportação, e são 21 bilhões colocados para ajudar o setor industrial a investir no capital de giro e a enfrentar tanto as adversidades como criar uma base produtiva mais robusta para que o Brasil tenha mais soberania e possa gerar mais emprego e renda.
11: Para saber como solicitar o crédito e todas as informações sobre o plano, inclusive as condições de financiamento, você pode acessar o site bnds.gov.br/Brasil Soberano. Reportagem André de Barros Lima.
4: Um gigante de mais de 2 mil quilômetros, o Rio São Francisco banha 5 estados e cerca de 30 milhões de pessoas dependem diretamente das suas águas.
3: Para assegurar o futuro do Velho Chico e garantir água a quem mais precisa, foram anunciados novos investimentos para revitalização ambiental, segurança hídrica e recuperação de bacias nas regiões do São Francisco e Parnaíba.
13: Na nascente histórica do Rio São Francisco, o ministro Valtês Góes conheceu de perto o berço do Velho Chico no Parque Nacional da Serra da Canastra, em Minas Gerais. O rio tem um papel fundamental para a segurança hídrica do semiárido brasileiro. As águas que nascem lá percorrem mais de 2 mil quilômetros e levam desenvolvimento para o coração do sertão nordestino. Hoje, mais de 30 milhões de pessoas são beneficiadas com as águas. Do Velho Chico. As obras de recuperação da estrada de acesso à nascente do Rio São Francisco, na cidade de São Roque, Minas Gerais, estão sendo realizadas para melhorar a trafegabilidade e fortalecer o turismo sustentável na região, como garante o ministro da Integração e do Desenvolvimento Regional, Valdez Góes.
14: Uma obra desafiadora, porque quem conheceu a estrada da Serra da Canastra antes de iniciar essa obra, sabe que a caixa dela era bem estreita. Nós temos ali de 6 a 7 metros de extensão, uma obra com toda a segurança de proteção de encostas, com drenagem, com preparação do solo, para ter uma vida útil realmente longa.
13: Valdez Góes também ressaltou o papel estratégico do Rio São Francisco para a segurança hídrica do país e defendeu a continuidade das políticas públicas voltadas à revitalização das bacias hidrográficas e o acesso à água.
14: Nós temos em torno de 2,6 bilhões de reais da conta Furnas e da conta São Francisco Parnaíba destinada a projetos de revitalização de bacias em Minas Gerais, com impacto positivo não só para Minas, mas para todo o Brasil.
13: O ministro Valdez Góes também assinou contratos para ações de recuperação hidroambientais em Pilão Arcado, na Bahia, e Petrolândia, em Pernambuco. As iniciativas somam 9 milhões e meio de reais em investimentos voltados à recuperação de microbacias e ampliação da disponibilidade hídrica para comunidades locais. Reportagem Cleide Lopes.
4: utilização do caça F-39 Gripen em um exercício conjunto da Força Aérea Brasileira com outras aeronaves marcou esta semana uma nova etapa na integração para a defesa aeroespacial do Brasil.
3: O caça Gripen é a aeronave mais moderna da frota brasileira e este ano teve a primeira unidade produzida totalmente em solo brasileiro, numa parceria com a empresa sueca criadora do modelo.
15: O principal destaque dessa edição é a participação inédita do caça F-39 Gripen, considerado atualmente a aeronave de combate mais moderna da FAB. Essa é a primeira vez que o modelo é empregado no exercício, marcando uma nova etapa no processo de integração do caça ao Sistema de Defesa Aeroespacial Brasileiro. O treinamento é conduzido de forma conjunta pela FAB, pela Marinha do Brasil e pelo Exército Brasileiro, com o objetivo de aprimorar a integração entre as Forças Armadas em cenários de alta complexidade. O diretor do exercício conjunto, Brigadeiro do Ar Paulo César Fischer da Silva, traz mais detalhes.
16: A gente tem a oportunidade de um cenário mais complexo, conseguimos inserir a parte de antiaérea, além da parte de salto operacional, que é muito interessante porque cria um cenário tático totalmente diferenciado para os nossos pilotos poderem realizar essa capacitação das novas táticas, técnicas e procedimentos que são utilizados no âmbito da aviação.
15: Segundo os organizadores, o exercício busca fortalecer a capacidade de resposta em situações de crise, além de aperfeiçoar operações aéreas e terrestres coordenadas. As atividades incluem missões de defesa aérea, escolta, reconhecimento, evacuação aeromédica, defesa cibernética e transporte de tropas e cargas. A operação também serve para testar procedimentos, treinar militares e elevar o nível de prontidão operacional das unidades participantes. A base aérea de Anápolis é considerada uma das estruturas estratégicas mais importantes da Força Aérea Brasileira para operações de defesa aérea e emprego do poder de combate no país. Reportagem Gabriel Pinheiro.
4: Serviços no Brasil avançou 3% em março desse ano em comparação com março de 2025, segundo pesquisa do IBGE.
3: O destaque foi o setor de informação e comunicação, com alta de 7,9%, impulsionado por telecomunicações, tecnologia da informação e serviços digitais.
4: Já em comparação com o mês anterior, fevereiro, o setor recuou 1,2%.
3: Ainda assim, opera 18,2% acima do nível pré-pandemia.
4: Essas foram as notícias do Governo do Brasil.
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3: Fique agora com as notícias do Poder Judiciário e do Congresso Nacional. Uma boa noite e bom fim de semana.
4: A gente volta na segunda-feira. Boa noite para você e até lá.
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17: STF autoriza a operação contra esquema de fraude e sonegação fiscal no ramo de combustíveis no Rio de Janeiro.
18: STJ admite remissão pelo Enem para preso que já tinha diploma superior.
17: Neste fim de semana, quatro cidades realizam novas eleições.
18: Boa noite, eu sou Marcela Luiza.
17: E eu sou Walter Lima.
18: Supremo Tribunal Federal autoriza a operação da Polícia Federal contra esquema de fraude e sonegação fiscal no ramo de combustíveis no Rio de Janeiro.
17: A decisão é do ministro Alexandre de Moraes. Repórter Fernanda Porto.
19: O foco é investigar os negócios da Refit, a antiga refinaria de Manguinhos, diante de suspeita de fraudes fiscais. O grupo é considerado um dos maiores devedores de impostos do país. Entre os alvos está o ex-governador Cláudio Castro, acusado de proteger e favorecer os interesses do grupo Refit. Também é alvo da operação o empresário Ricardo Magro, dono da empresa. Diante da gravidade do caso, também foi solicitada a inclusão do nome dele na difusão vermelha da Interpol, a lista dos mais procurados do mundo. A operação dessa sexta-feira também estipulou o bloqueio de cerca de 52 bilhões em ativos financeiros e a suspensão das atividades econômicas das empresas investigadas.
18: O ministro do STF, Flávio Dino, determinou a abertura de uma nova frente de análise para apurar suspeitas de irregularidades na destinação de emendas parlamentares para projetos culturais.
17: As informações foram apresentadas pelos deputados Henrique Vieira e Tabata Amaral. Repórter Judite Aragão.
20: No despacho assinado nesta sexta-feira, o ministro Flávio Dino afirma que os fatos narrados pelos parlamentares podem indicar, em tese, o descumprimento de decisões anteriores do Supremo relacionadas à transparência e rastreabilidade das emendas parlamentares. O despacho cita que, se comprovadas, as irregularidades poderiam comprometer a efetiva entrega de bens e serviços à sociedade em afronta ao artigo 165 da Constituição Federal.
18: STJ admite redução do tempo de pena a preso aprovado no Enem, mesmo que já tenha diploma de curso superior.
17: Essa decisão uniformiza o posicionamento da corte sobre o tema. Fátima Uchoa.
21: A sexta turma negou o benefício a um preso, mas como a quinta turma tinha entendimento oposto, reconhecendo que a escolaridade anterior não impede o benefício, a defesa interpôs embargos de divergência. Ao resolver a divergência, a terceira sessão do STJ fixou a tese de que a escolaridade prévia do preso não impede a remissão, pois tal limitação não está prevista na lei de execução penal. O ministro relator Ribeiro Dantas sustentou que é possível a interpretação extensiva do artigo 126 dessa lei para favorecer o apenado quando se trata de remissão por estudo, especialmente porque o objetivo da execução penal inclui a ressocialização.
18: Neste fim de semana, quatro cidades realizam novas eleições.
17: Elas ocorrem devido à perda dos mandatos dos eleitos em 2024. Fábio Ruas.
22: Eleitoras e eleitores de Brejo Alegre em São Paulo e das cidades de Itaú e Ouro Branco no Rio Grande do Norte voltam às urnas neste domingo para eleger novos prefeitos e vices. Em Melgaço, município no arquipélago do Marajó, no Pará, a renovação será em todas as 11 cadeiras da Câmara de Vereadores. Em todas as votações deste domingo, quem vencer vai cumprir mandato até o dia 31 de dezembro de 2028.
18: Justiça do Trabalho e CNJ levam serviços gratuitos ao arquipélago do Marajó.
17: Os atendimentos acontecem de 18 a 22 de maio. Larissa Batista.
23: Anota aí, você trabalhador, trabalhadora, pode fazer a carteira de trabalho, entrar com o pedido de abono salarial e de seguro-desemprego. E pode até entrar com ações para a garantia de direitos. Entre 18 e 22 de maio, o mutirão vai levar tudo isso, de graça, a moradores dos municípios de Breves e Portel, na ilha do Marajó, no Pará. E a população vizinha, em Melgaço, também será atendida.
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18: Uma boa noite.
17: Bom fim de semana e até segunda-feira.
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26: Eu sou Paula Groba.
27: E eu sou Ricardo Nakaoka.
26: E estes são os destaques de hoje do Jornal do Senado, que começa agora.
27: Senado vai analisar projeto que autoriza restituição do imposto de renda como garantia de empréstimo.
26: Avança projeto que destina parte da arrecadação das loterias a lares de idosos.
27: Comissão debate uso de imagens de flagrantes para combater crimes no comércio.
26: Boa noite.
27: Boa noite.
26: Quem tem dinheiro a receber da restituição do imposto de renda poderá usar esse valor para conseguir crédito antecipado nos bancos.
27: Um projeto que começa a ser analisado pelo Senado autoriza a restituição como garantia para empréstimos. A ideia é permitir que o contribuinte receba o dinheiro antes do calendário da Receita Federal e use os recursos da forma que considerar mais vantajosa. A reportagem é de Alexandre Campos.
28: A ideia do projeto é simples. A instituição financeira antecipa
0: limpa o dinheiro ao contribuinte deduzido os valores com encargos e juros, que deverão constar claramente em contrato, e passa a ter direito de receber a restituição no lugar dele na data do calendário divulgado pela Receita. Autor do projeto, o senador Plínio Valério, do PSDB do Amazonas, afirmou que em 2025 foram pagas quase 22 milhões de restituições que, somadas, correspondiam a cerca de 40 bilhões de reais. Ele explicou que, ao anteciparem o recebimento desse dinheiro a que tem direito, por meio de contratos de empréstimo com os bancos, os contribuintes poderão usá-lo para quitar uma dívida mais cara ou comprar um bem em condição mais vantajosa.
1: A gente quer, assim, surgir uma nova possibilidade, uma nova opção para que as pessoas possam utilizar o seu imposto de renda de forma como queira, que ele beneficie e não apenas o Estado.
0: Pelo texto, o valor do empréstimo com a instituição financeira não poderá ser superior ao indicado na restituição pela Receita. Se eventualmente ultrapassar, o contribuinte continuará responsável pelo pagamento do saldo remanescente. Se for menor, o total que exceder será devolvido a ele na data da restituição.
26: E o dinheiro arrecadado com multas ambientais poderá ajudar no resgate e cuidado de animais abandonados em todo o país.
27: A Comissão de Assuntos Econômicos aprovou um projeto que destina parte desses recursos a organizações sem fins lucrativos, responsáveis pela proteção animal. Repórter Lana Dias.
2: Quem comete infrações ambientais pode ser multado entre R$50 e R$50 milhões, com base no dano causado. A proposta aprovada na Comissão de Assuntos Econômicos quer direcionar parte desse valor a programas de acolhimento e proteção de animais domésticos abandonados. Na leitura do relatório, a senadora Tereza Cristina, do PP de Mato Grosso do Sul, lembrou que as multas ambientais já subsidiam outras ações.
5: Esses recursos já são fonte para outras ações governamentais, de forma que caberá ao processo orçamentário decidir em que medida cada um dos objetivos concorrentes será contemplado com as receitas arrecadadas.
2: A proposta vai ser analisada pela Comissão de Meio Ambiente.
26: E parte do dinheiro arrecadado com loterias poderá ser usada para ajudar na manutenção de lares de idosos em todo o país.
27: A medida foi aprovada pela Comissão de Assuntos Econômicos. Repórter Marcela Cunha.
6: O projeto permite destinar parte da arrecadação das loterias esportivas a instituições sem fins lucrativos que cuidam de idosos em tempo integral. Segundo o autor, senador Jaime Campos, do União de Mato Grosso, muitas acolhem pessoas sem apoio familiar e sem recursos. Pela proposta, a receita líquida de 3 concursos por ano ajudará essas entidades na compra de medicamentos, higiene, segurança, prevenção de infecções e adaptação de espaços. A relatora, senadora Damares Alves, do Republicanos do Distrito Federal, lembrou que os abrigos para idosos atendem uma população especialmente vulnerável.
7: Os casos de idosos com pouco ou nenhum amparo familiar e com carência de recursos para viver um final de vida de forma digna tende a aumentar nas próximas décadas. Precisamos garantir recursos para essa finalidade tão nobre e meritória.
6: Damares também reforçou que o projeto cria uma fonte permanente de recursos sem aumentar despesas da União, já que apenas reorganiza a destinação de parte do dinheiro das loterias.
26: E com o aumento da população idosa no Brasil, um outro projeto em análise no Senado pode ampliar a presença de médicos geriatras no atendimento básico do SUS.
27: A proposta prevê apoio da União para a contratação e qualificação desses profissionais. Repórter Henrique Nascimento.
8: Com o aumento da expectativa de vida, cresce também a preocupação com a saúde e a autonomia da população idosa. O projeto apresentado no Senado pelos senadores Alci Lucas, do PL do Distrito Federal, prevê incentivo à atuação de médicos especialistas em geriatria nas unidades básicas de saúde e equipes de saúde da família. Para o parlamentar, o país precisa criar políticas públicas voltadas ao envelhecimento da população.
9: Será que o governo acha que de 60 até os 100 o cara vai ficar assistindo televisão o dia todo em casa? Não vai. Você tem que criar política pública para o idoso. Nós temos sérios problemas com os idosos hoje. Se a gente não criar política pública, a gente vai ter sérios problemas.
8: A preocupação com a qualidade de vida faz parte da rotina do aposentado Nelson Takayanagi, que pratica atividades físicas na Universidade de Brasília.
28: Com o passar da idade, né, a gente vai tendo uma série de dificuldades locomotoras, psicológicas, físicas. E aí, esse tipo de atividade tenta manter a gente ativa e tenta manter a gente sem necessidade de um apoio.
8: O projeto será analisado pelas comissões do Senado.
26: Já está em vigor a lei que garante que assassinos de agentes de segurança cumpram pena preferencialmente em estabelecimentos federais de segurança máxima.
27: A iniciativa tem o objetivo de oferecer uma resposta rigorosa a crimes cometidos contra policiais, membros da Força Nacional e militares das Forças Armadas. Repórter Douglas Castilho.
3: Além do encarceramento em unidades federais, a nova legislação promove mudanças nas regras do regime disciplinar diferenciado, o RDD. O intuito é agilizar o processo legal, permitindo a solicitação da inclusão do preso nesse sistema mais rigoroso logo no início de sua detenção, dando ao juiz um prazo máximo de 15 dias para a decisão final. O texto determinava que o cumprimento da pena nesse regime fosse obrigatório, mas com vetos do presidente da República, essa saída para o RDD continuará dependendo de avaliação judicial caso a caso. O relator da proposta no Senado, o senador Sérgio Moro, do PL do Paraná, falou sobre o objetivo da medida.
4: Manda um recado ao mundo do crime, ao crime organizado especialmente, que assassino de policiais vai cumprir a pena em penitenciária federal de segurança máxima. Regime de cárcere duro, sim, mas um regime de cárcere necessário.
3: Também foi vetado o trecho que proibia expressamente o preso submetido ao RDD de progredir de regime ou conseguir livramento condicional. A presidência justificou que o endurecimento das penas precisa caminhar junto com as garantias constitucionais.
26: E a Comissão de Constituição e Justiça pode aprovar na próxima reunião a divulgação de imagens e áudios de crimes em flagrante dentro de estabelecimentos comerciais.
27: A ideia é que o compartilhamento dessas informações ajude na identificação e denúncia de criminosos. As informações com o repórter Bruno Lourenço.
10: O relator senador Esperidião Amin, do Progressistas de Santa Catarina, afirmou que o objetivo é auxiliar no combate à impunidade por meio da identificação e denúncia dos infratores. Ele ressaltou que a proposta traz mecanismos para impedir a simples divulgação de vídeos de furtos.
11: Ademais, a exigência do registro de boletim de ocorrência e a previsão de responsabilização por divulgação indevida funcionam como mecanismos de controle e desestímulo a abuso.
10: Depois da CCJ, o projeto de lei vai ao plenário do Senado.
27: Com trabalhos técnicos de João Lira, o Jornal do Senado fica por aqui. Acompanhe agora as notícias do Tribunal de Contas da União e da Câmara dos Deputados. Boa noite.
26: Boa noite e um bom fim de semana.
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13: O Tribunal de Contas da União fez auditoria para avaliar o uso dos recursos federais destinados à saúde. Em 2025, o setor representou mais de 240 bilhões de reais no orçamento da União. A fiscalização analisou se o dinheiro foi aplicado de forma eficiente e se os resultados planejados foram alcançados. O trabalho verificou o alinhamento entre planejamento e execução orçamentária, além do uso de dados para apoiar decisões. O TCU identificou avanços na gestão da política de saúde, mas também apontou problemas. Entre eles, redução de recursos em programas estratégicos e baixa execução de ações importantes, como a compra e distribuição de vacinas e insumos. Quase um terço das iniciativas analisadas tiveram execução física abaixo do esperado, o que pode comprometer a entrega de resultados à população. Saiba mais em tcu.gov.br.
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15: Deputados aprovam remarcação de concursos para gestantes e lactantes.
16: Plenário cria uma rota turística religiosa na região do Cariri, no Ceará.
29: Câmara regulamenta a aposentadoria compulsória de empregados públicos.
16: Boa noite. O plenário da Câmara aprovou proposta que permite que pesquisadores e cientistas de empresas públicas sejam recontratados, mesmo após a aposentadoria compulsória aos 75 anos. O repórter Antônio Vital acompanhou a votação.
30: A Câmara dos Deputados aprovou o projeto que autoriza pesquisadores e empregados de empresas públicas a permanecerem trabalhando mesmo depois da aposentadoria compulsória aos 75 anos. Isso será permitido para os funcionários em geral, caso não tenham completado o tempo mínimo de contribuição exigido para a aposentadoria. Esses funcionários poderão permanecer em serviço até que esse requisito seja atingido. Isso vai valer também para consórcios públicos e sociedades de economia mista. A proposta também permite que pesquisadores aposentados sejam recontratados para atuar em projetos de desenvolvimento científico, tecnológico ou de inovação. Eles poderão ser contratados, inclusive, pela instituição onde trabalharam até a aposentadoria. A condição para isso é que tenham o requisito de notória especialização, necessário para que sejam contratados diretamente sem licitação. Autor da proposta, o deputado Luiz Carlos Rauli, do Podemos, do Paraná, disse que apresentou o projeto a pedido de pesquisadores da Embrapa. Ele disse que qualquer país do mundo tem interesse em manter seus cientistas na ativa.
0: O ser humano do século XXI está vivendo até 100 anos, alguns até 105, até 110. Um pesquisador se leva no mínimo 30 anos para que ele tenha densidade total do conhecimento científico, tecnológico. Qualquer país do mundo iria olhar com carinho e atenção para não deixar os seus cientistas serem expulsos do trabalho de pesquisa.
30: O projeto recebeu parecer favorável da relatora, deputada Bia Kicis, do PL do Distrito Federal.
1: Realmente, nós não podemos abrir mão de cabeças brilhantes, de profissionais que, por décadas, desenvolvem projetos, cientistas renomados que trabalham pelo nosso país.
30: O projeto que autoriza pesquisadores e empregados de empresas públicas a permanecerem trabalhando mesmo depois da aposentadoria compulsória aos 75 anos, seguiu para análise do Senado. Da Rádio Câmara de Brasília, Antônio Vital.
17: Ciência e tecnologia.
18: Patrus Ananias, do PT Mineiro, propõe que a sociedade discuta o projeto que institui a Política Nacional de Minerais Críticos, aprovado na Câmara e em análise no Senado. O congressista defende a industrialização nacional com o objetivo de processar minerais como lítio, nióbio e terras raras em solo brasileiro.
16: Patrus Ananias entende que é preciso garantir o uso de recursos estratégicos para fortalecer a soberania e evitar a entrega do patrimônio nacional a interesses estrangeiros. Ele vê a exploração dessas riquezas vinculada à criação de postos de trabalho e ao fortalecimento da economia interna.
18: Célia Chacriabá, do PSOL de Minas Gerais, critica o texto da Política Nacional de Minerais Críticos e Estratégicos aprovado na Câmara. Ela afirma que a proposta não define com precisão o que são esses minerais, nem separa interesses econômicos da proteção à soberania nacional.
16: Célia Chacriabá defende uma política nacional para a exploração mineral com consulta pública prévia e informada à população indígena. A deputada alerta que a extração sem critérios ambientais ameaça territórios, adoece comunidades e amplia os riscos para os povos originários.
18: Na opinião de Inácio Arruda, do PCdoB do Ceará, o Congresso deve priorizar o debate sobre minerais estratégicos e tecnologia, em vez de discutir pautas secundárias. Ele acredita que o desenvolvimento do país passa pela capacidade própria de extração, processamento e industrialização dos recursos naturais.
16: Inácio Arruda também teme a entrega de minerais estratégicos a interesses estrangeiros sem geração de valor agregado no país. Para o deputado, investimentos em ciência, tecnologia e inovação fortalecem a soberania nacional e ampliam a participação da indústria brasileira no setor.
18: José Nelto, do União de Goiás, destaca que o Brasil vive uma disputa internacional em torno das chamadas terras raras. Por isso, o parlamentar reitera que os recursos minerais estratégicos devem permanecer sob o controle nacional.
16: Além disso, José Nelto critica a exploração mineral sem tributação adequada de outros metais associados ao níquel. Para o deputado, o Congresso deve impedir qualquer forma de entrega dos recursos naturais brasileiros a interesses estrangeiros.
17: Turismo.
18: A Câmara aprovou a criação de uma rota turística religiosa na região do Cariri, no Ceará. A repórter Daniela Lessa tem mais informações sobre o lugar.
19: A Câmara dos Deputados aprovou o projeto que cria a Rota Turística Religiosa do Cariri, reunindo municípios do Ceará conhecidos pelas tradições religiosas e pelo turismo de peregrinação. O projeto foi apresentado pelo deputado Yuri do Paredão, do MDB do Ceará, para fortalecer o turismo religioso, valorizar o patrimônio cultural da região e estimular a economia local. Entre os principais pontos da rota estão monumentos e espaços religiosos já conhecidos pelos visitantes, como a estátua de Padre Cícero, em Juazeiro do Norte, a estátua de Nossa Senhora de Fátima, no Crato, a estátua de Santo Antônio, em Barbalha, e a estátua da Menina Benigna, em Santana do Cariri. Relatora da proposta, a deputada Renilce Nicodemos, do MDB do Pará, argumentou

0: qualificação profissional e atendimento aos visitantes. Ao defender a aprovação do texto, o deputado Chico Alencar, do PSOL do Rio de Janeiro, comentou a beleza da expressão religiosa do Cariri.
1: Nós somos sequiosos de explicação das nossas origens e desejosos de infinitude. E eu, como filho de piauiense, tive a honra já e o privilégio de conhecer Juazeiro do Norte, Crato, Barbalha, Santana do Cariri, com as suas santidades e devoções muito bonitas, muito piedosas e dignas de uma rota turística religiosa.
0: O projeto que cria a rota turística religiosa do Cariri no Ceará seguiu para análise no Senado. Da Rádio Câmara de Brasília, Daniele Lessa.
2: Desenvolvimento Regional.
3: Átila Lins, do PSD, destaca a visita a municípios do interior do Amazonas, onde participou de inaugurações e anunciou obras nas áreas de saúde, assistência social, esporte e infraestrutura. Segundo o deputado, as ações contemplam cidades como Lábrea, Tefé e Jutaí.
4: Ele também participou da posse do novo governador do Amazonas, Roberto Cidade, e do vice-governador Serafim Correia, após a renúncia dos antigos ocupantes dos cargos. Átila Lins destaca que a eleição realizada pela Assembleia Legislativa representa um momento inédito na política estadual.
2: Educação.
3: Sônia Guajajara, do PSOL de São Paulo, celebra a aprovação no Senado de proposta que cria a primeira Universidade Federal Indígena, com sede em Brasília, mas com polos distribuídos em diversas regiões.
4: Sônia Guajajara registra que a Universidade Federal Indígena nasce de debates realizados nos territórios com a participação de professores, estudantes, educadores e do Congresso Nacional. Ela ressalta ainda a importância da instituição para valorizar os saberes dos povos originários.
3: Hildo Rocha, do MDB do Maranhão, lamenta ataque ocorrido no início do mês em uma instituição de ensino de Rio Branco, no Acre, onde um adolescente matou duas servidoras que tentavam desarmá-lo. Ele defende a aplicação efetiva da lei anti-bullying como forma de prevenção a episódios de violência.
4: Hildo Rocha também cobra do Ministério Público, das prefeituras e das comunidades escolares medidas contra o bullying no ambiente escolar. Ele afirma que diretores e profissionais da educação devem receber treinamento para identificar conflitos antes que a violência se agrave.
3: A Câmara analisa propostas que incluem os jogos eletrônicos como recursos pedagógicos no ensino básico. Confira os detalhes com a repórter Sofia Peçanha.
5: O uso de jogos eletrônicos como ferramenta de aprendizado pode ganhar mais espaço nas escolas brasileiras. Dois projetos que propõem desde atividades extracurriculares com games educativos até a utilização de técnicas de gamificação em sala de aula avançaram na Câmara dos Deputados. O primeiro projeto, apresentado pelo deputado Marcos Tavares, do PDT do Rio de Janeiro, institui os jogos eletrônicos como atividade extracurricular em escolas públicas e privadas de ensino básico. Na prática, as escolas poderão oferecer atividades com jogos educativos fora da grade obrigatória de disciplinas. O objetivo é estimular habilidades como raciocínio lógico, criatividade, a resolução de problemas, trabalho em equipe e a inclusão digital. O texto também determina limites para o tempo de exposição às telas, critérios pedagógicos e adequação por faixa etária e a capacitação de professores e monitores. A proposta foi aprovada pela Comissão de Educação. No parecer, o relator, o deputado Dagoberto Nogueira, do PP do Mato Grosso do Sul, destacou os benefícios do uso pedagógico dos jogos eletrônicos no ambiente escolar.
6: A utilização de jogos eletrônicos como ferramenta pedagógica contribui significativamente para o desenvolvimento de competências essenciais como raciocínio lógico, pensamento crítico, criatividade e resolução de problemas.
5: Também foi aprovado pelas comissões de Finanças e Tributação e de Educação projeto do deputado Coronel Crisóstomo, do PL de Rondônia, que cria uma política nacional de estímulo ao uso de jogos eletrônicos na educação básica. A ideia é incorporar elementos de gamificação ao processo de aprendizagem. Isso inclui o uso de dinâmicas inspiradas em jogos, como desafios, fases e sistemas de pontuação, para aumentar o engajamento dos alunos nas atividades escolares. O texto prevê que o governo federal deverá definir os recursos para custear a nova política de educação e o momento de adotá-la, de acordo com a disponibilidade financeira e sem aumento de despesas. Durante entrevista ao programa Painel Eletrônico da Rádio Câmara, o deputado Coronel Crisóstomo afirmou que o uso orientado de tecnologias digitais pode ter impacto direto na permanência dos alunos na escola.

0: toda criança gosta de usar um aparelho eletrônico. Guiado, orientado, é muito melhor. E com certeza, nós vamos diminuir drasticamente a evasão escolar. Agora, se ela sabe que vai para a escola, mesmo tendo a orientação do professor, e ele vai usar uma máquina que possa aprender, a criança não vai faltar à sala de aula.
1: Agora, os dois projetos que incluem jogos eletrônicos como recursos pedagógicos no ensino básico no Brasil aguardam a análise da Comissão de Constituição e Justiça. Da Rádio Câmara de Brasília, Sofia Peçanha.
2: Segurança Pública. Rosângela Reis, do PL de Minas Gerais, celebra a aprovação do projeto que aumenta as penas para homicídio e lesão corporal contra trabalhadores da segurança privada. Ela explica que a medida busca proteger vigilantes que atuam na defesa de vidas e patrimônios em locais de grande circulação.
3: Rosângela Reis defende a valorização salarial e institucional da categoria com melhores condições de trabalho. A parlamentar afirma que os vigilantes não pedem privilégio, mas reconhecimento pelo serviço prestado à população.
2: Coronel Ulisses, do União do Acre, reforça a importância do projeto que aumenta as penas para crimes contra vigilantes e profissionais de segurança. Ele observa que a categoria precisa ser valorizada, pois atua na linha de frente de bancos e escolas, estando exposta a riscos iminentes.
3: Para Coronel Ulisses, aumentar as punições contra homicídios e lesões corporais significa dar uma resposta firme aos criminosos. Ele ressalta que o texto também prevê o amparo a familiares dos agentes caso o crime seja cometido em razão da atividade profissional da vítima.
2: Silvio Antônio, do PL do Maranhão, afirma que casos recentes de estupro coletivo contra crianças evidenciam a necessidade de o Congresso Nacional retomar o debate sobre a redução da maioridade penal.
3: O deputado também defende punições mais severas para adolescentes envolvidos em crimes graves. De acordo com Silvio Antônio, a legislação atual é insuficiente para responder a casos de extrema violência contra crianças e adolescentes.
2: Jorge Sola, do PT da Bahia, acusa parte da oposição de alterar a legislação penal para beneficiar aliados políticos. O deputado alerta que a mudança na dosimetria das penas aplicadas aos envolvidos nos atos de 8 de janeiro pode abrir precedentes para reduzir punições para outros crimes graves.
3: Jorge Sola também relaciona a derrubada de vetos presidenciais a articulações políticas ligadas às investigações sobre o Banco Master. Ainda assim, o deputado afirma que a Polícia Federal deve conduzir as apurações de forma imparcial.
2: Paulo Marinho Júnior, do PL do Maranhão, acredita que mudanças na legislação penal podem reduzir a sensação de impunidade no país. Segundo o parlamentar, autores de delitos graves precisam ser responsabilizados com mais rapidez e rigor pela justiça.
3: Na visão de Paulo Marinho Júnior, a morosidade do judiciário e a falta de punição favorecem a reincidência criminal e estimulam fraudes eleitorais. O deputado defende a união de diferentes correntes políticas em torno de propostas voltadas ao fortalecimento da segurança pública.
2: Direitos Humanos. A Câmara aprovou a remarcação de etapas de concursos para gestantes e lactantes. O repórter Antônio Vital acompanhou a votação.
4: A Câmara dos Deputados aprovou o projeto que garante a remarcação de etapas de concursos públicos para candidatas por motivo de saúde relacionado à gestação, ao parto ou ao período pós-parto. A proposta, já aprovada pelo Senado, estabelece que candidatas nessas condições poderão fazer qualquer etapa do concurso em segunda chamada, incluindo provas escritas, avaliações práticas e testes físicos. A candidata terá que cumprir os mesmos critérios e exigências dos demais concorrentes, preservando o caráter competitivo do processo. O projeto também define regras para a remarcação da prova. Ao ter o atestado médico aceito, a nova data deverá ocorrer entre 30 e 90 dias após o parto ou após a comprovação da condição de saúde. Em alguns casos, esse prazo poderá ser prorrogado. Outra medida prevista é a garantia de atendimento para candidatas lactantes, com direito à amamentação durante as avaliações, sem prejuízo do tempo de realização da prova. Relatora da proposta, a deputada Júlia Zanatta, do PL de Santa Catarina, argumentou que o projeto garante tratamento igualitário entre os candidatos, sem criar privilégios, pois apenas autoriza a realização das etapas em momento adequado. A relatora também destacou que a proposta, que inicialmente tratava apenas dos testes físicos para gestantes, protege não apenas a candidata, mas também a saúde do bebê.
5: conseguir, inclusive, ampliar, porque o projeto, ele previa a questão das regras para concurso público, especialmente no TAF, no Teste de Aptidão Física. O nosso texto, enquanto relatora, conseguimos ampliar para todas as etapas do concurso e incluir também a questão da amamentação.
4: O projeto foi aprovado de maneira simbólica pelo plenário, sem votos contrários. Para a deputada Érica Cocai, do PT do Distrito Federal, é uma maneira de garantir o direito das mulheres.
6: Asseguram que as mulheres possam ter condições de disputar qualquer tipo de certame e a partir do seu próprio conhecimento. A mulher que não tiver condições de disputar da mesma forma em função da gravidez ou em função de estar em um período pós-parto, vai ter o direito de, em outro momento, ter ali provada a sua capacidade.
4: O texto prevê ainda punições em caso de uso indevido do benefício, como eliminação do concurso e ressarcimento de despesas. Como o projeto que estabelece regras nacionais para permitir a remarcação de etapas de concursos públicos para gestantes e lactantes foi alterado pela Câmara, o texto retornará ao Senado para nova análise. Da Rádio Câmara de Brasília, com informações de Daniele Lessa, Antônio Vital.
3: Política. Bongás, do Rio Grande do Sul, afirma que os correligionários do PT apoiam a criação da CPI do Banco Master e rebate acusações de que o partido seria contrário à investigação. Ele alega que deputados da legenda assinaram um requerimento para a criação da comissão no ano passado.
2: Bongás também cobra a instalação da CPI e defende o aprofundamento das investigações sobre irregularidades envolvendo o Banco Master. De acordo com o deputado, é necessário esclarecer possíveis conexões políticas e financeiras relacionadas ao caso.
3: Rodrigo Dazaeli, do PL de Mato Grosso, rebate críticas de parlamentares do PT sobre o uso de armas legalizadas pelo crime organizado. O deputado sustenta que a maior parte das armas apreendidas em ações criminosas não tem origem em registros legais.
2: Rodrigo Dazaeli também critica a atuação de parlamentares da esquerda nos debates sobre o Banco Master e a CPMI do INSS.
7: 8 horas.
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20: Oito e seis. 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
22: Boa noite. Está começando o programa Lua de Mel, seu encontro diário com o romantismo, a emoção e as músicas que fazem parte da sua história. A partir de agora, aumente o volume e venha viver momentos especiais com a gente. E para dar início, vem aí e Never Did Before.

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1: Alô, você que tá ligado na nossa programação, muito obrigado pela audiência e pelo carinho da sua companhia nessa noite especial.

0: Você está na sintonia do programa Lua de Mel. Depois do intervalo tem mais emoção, mais romantismo e as músicas que marcaram sua vida.
1: 8 e meia.
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1: 8 e 33.
0: Estamos de volta com o programa Lua de Mel. Aquele momento especial da sua rádio, cheio de amor, emoção e músicas que marcam histórias. Obrigado pela sua companhia. E agora vem aí Alphaville, Forever Young.

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0: Daqui a pouquinho o programa Lua de Mel está de volta com mais músicas apaixonantes para deixar sua noite ainda mais especial. Não saia daí.
1: 8:59.
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1: Nove e dois.
0: Você está curtindo o programa Lua de Mel, levando carinho, romantismo e as melhores canções para sua noite ficar ainda mais especial. Continue com a gente. Vem chegando Amedeo Minghi. Cantare é de amor.